0: Cunhada Eduarda, minha filha Cauane, meu filho Vinícius e é Anilise, Lajeado de imigrante. Abraço, adoramos a Encanto, adoramos com vocês. Aê, vamos agora pra ele que tá sempre entre Santa Maria e Santa Cruz, Luciano Hermes, fala comigo.
1: Salve, boa noite, Zé. Sou Luciano Hermes de Santa Cruz do Sul e por aqui também estamos ligadinhos na número um dos vales. Valeu!
0: Valeuzão aí, tá preparando aqui pra gente entrar já já no intervalo.
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0: 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Agora são 9:03, boa noite.
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1: Encanto FM, a temperatura no vale 19 graus.
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1: Bora!
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1: Esse é o som das pistas Revival, essa é Encanto FM. Tem gente que não ligava há muito tempo, matando a saudade. Ô Zé, quanto tempo não te ligava, mas sempre tô ligado no teu programa. Douglas Aual com Ventos Lajeado. Vem comigo! Nos vale só dar. 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

0: Tá aí, sonzeira boa aqui na programação da Encanto FM. A gente tá aqui, tocando som nas pistas do Revive desse sabadão. Mandar um abração pra galera de Santa Cruz do Sul, tá ligado aqui comigo? Aquele abraço falando aquele churrasco. Ô Zé, fazer churrasquinho ouvindo a Encanto com o Maicon, Cris, Camila e Matheus. Tá aí, galera aí de Santa Cruz, aquele abraço aí, Matheus. Abração aí pra você, segue ouvindo a programação no volume máximo.
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0: 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Encanto FM, a hora certa. 9:30.
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0: Encanto FM, a temperatura no vale 19 graus.
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0: Vamos embora! Não, simbora não, fica aí, fica aí, fica aí. Vamos ficar curtindo a programação da Encanto, vem só música boa. É isso aí, põe o volume no máximo que é no ar, o som das pistas Revival. E essa daqui é pra uma viagem que lembra praia, ao barulhinho do mar. Ah, chega verão, volta verão.

0: E assim, nesse clima, a gente vai encerrando o Som das Pistas desse sabadão com hora extra. Muito obrigado pela tua audiência, mas fica por aqui o Som das Pistas com uma mensagem da Victoria Pell. Eu vou entregar o ingresso cinema agora.
1: Ai, daí, já tá na hora de acordar. É, passarinho que não deve a ninguém já tá no meio do mundo. Acorda, bro, bora, bora. Na moral, acorda. Ô, brother, atende esse telefone, pelo amor do frango aí.
0: Valeu, valeu. Eu me despeço por aqui. Fechamos um programa com essa mensagem. Volto segunda-feira, às 19 horas até às 21 horas, com o Som das Pistas Revival. E durante a tarde, estarei na Tiger Store encontrando vocês com promoções especiais. Vai ter copo da Stanley e outros brindes dentro da caixinha premiada, hein? Valeu, galera. Até segunda-feira. Nem me viu esse fim de semana.

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2: Encanta FM, a temperatura no vale 19 graus.
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2: Fechando por aqui, o Sol Nascente se vai iniciando agora o nosso multiverso. Vem comigo porque vai começar. Aquela mistura de músicas e eu vou separar só as melhores pra você. Vamos lá, até meia-noite. Multiverso.
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2: Vamos pro Multiverso, só música boa, aquela mistura que só encanta.

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É, TH. Tem dia melhor que esse? Tem situação melhor que essa? Pra você mostrar a si mesmo que você é um vencedor? Que você inspira vencedores tipo nós, há 20 anos atrás. Muito louco, né? Olha que cenário lindo. Plateia linda. Valeu a pena. Você é um exemplo de vencedor.

0: diário vencedor nem sempre é aquele que ganha a corrida, e sim aquele que inspira gerações. E você é um desses, Thiago André.
1: Você também é um vencedor, Gabriel Baiami. Obrigado pela parceria. Te amo. Força.
0: E honra.
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1: 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Luan City Festival São Paulo.

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0: quê? 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
1: Sabe aquele papo de bar? Dois amigos falando sobre amores mal resolvidos. Aquela pessoa que tá sofrendo, deprimida. 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Meu caso é diferente. 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

0: 8:03, bom dia. Bom dia, Rafael.
1: Bom dia.
0: Abraço a todos vocês que estão conosco. Começando mais um Mateada Galponeira nesse domingo, hoje dia 16 de agosto já.
1: Uhum.
0: 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Participe. Buenas, né? O telefone para vocês mandarem seus recados para cá, né? Via áudio e texto é o 99839-1001. É isso aí, Rafa?
1: É isso aí. Tá bom. Certinho.
0: Muito bem, então. Esta é a mensagem. Primeira mensagem de hoje. Vai lá, Glaucio.
2: Bom dia, Zé Calvi. O Glaucio de Teutônio. Yeah. Eu gostaria de escutar Galchão de Apartamento, se for possível, escutar e me oferecer para todo mundo que está na escuta da Canto FM. Obrigado, se for atendido.
0: Muito bem, e assim vamos levando o nosso programa até o meio-dia, com muita música e atendendo aí, né, a participação. Uhum. E a solicitação dos ouvintes, que tal, hein?
1: Isso aí.
0: Vocês vão sugerindo as músicas aí, né? E nós, e o Rafael vai colocando na ordem aí, tá bom?
1: Bueno.
0: Então, a todos vocês que estão conosco, vai o nosso... Muito bem, também a música Céu, Sol, Sul, Terra e Cor, com Leonardo e a Carla de Canabar. Um abraço a todos, bom domingo.
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0: Muito bem, vamos na sequência com mais um recado de voz.
1: Bom dia, dupla.
0: Bom dia.
1: Yeah. Certo aí?
2: Uhum.
1: Como é que foram de reverter do tempo essa noite?
0: Ah, deu um chuvisco.
1: Madrugada. Aqui deu um barulho, chuva, um pouco de chuva, mas graças a Deus está tudo certo.
0: Que bom.
1: Não deu nada, espero que aí também. Tá bom? E puder rodar uma das novas do Cordiona mais tarde, eu agradeço. Tá feito. Um abraço. Bom domingo pra todos.
0: Valeu, seu Darcy. Bom dia. É, deu uma... Não foi muita coisa.
2: Eu nem vi, Zé.
0: É.
2: Eu deitei e pumba, acordei hoje. Na verdade, acordei uma vez.
0: É.
2: Tomou um golezinho d'alga.
0: É.
2: E voltei a dormir.
0: Que buenas, olha aqui a foto de uma cuia, lá a ovelha. Vamos ver quem está conosco aqui. Seu Renner de Teutônia. Essa semana também passou o teu dia, né, Rafa? Dia do advogado também, né?
2: Eu nem sei que dia que foi, pra ver que eu tô tão ligado. Tô desligado dessas coisas.
0: É, essa semana.
2: Continuo sendo advogado, mas...
0: Mas então tá.
2: Agora eu tô selecionando, né?
0: É.
2: É, eu prefiro não trabalhar.
0: É, em outra jurisdição, né?
2: Se der pra escolher, eu prefiro não trabalhar.
0: Como aqueles dois amigos se reencontraram depois de um tempão, né?
2: Aham.
0: Uhum. Como é que tá lá? Casei, separei.
2: Casei de novo?
0: Fizemos a partilha dos bens. Tá, e as crianças? Não, as crianças, o juiz decidiu que ficaria com aquele que mais bens recebeu. Ah, então ficou com a esposa? Não, não. Ficaram com o advogado mesmo.
2: Ah, mas isso aí é uma injustiça.
0: Parabéns à nossa classe.
2: Uma injustiça.
0: Não, eles falam, não, porque o advogado é diabo, não sei o quê, porque é coisa do diabo. Mas quando contrata um, querem que o cara faça milagre. Aí já...
2: Mas tem aquelas, dos dois advogados, essa tu conhece, né? Dois advogados se encontraram, começaram a conversar, vamos tomar uma coisinha... De quem?
0: De quem? Essa é famosa.
2: De quem?
0: Bom, muito bem, vamos dar sequência. Parabéns aí aos colegas que estão atuando, os que não estão também. Todos vocês, vai o nosso abraço. Vamos com música, quem vem lá?
2: Céu, Sol, Sul, Terra e Corco, Leonardo e depois o Cordiona, Minha Sina.
0: Vai.
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0: mesmo. Vamos lembrando, né, que está acontecendo no Parque João Batista Marques, em Encantado, mais uma edição do Rodeio do Anitta. Evento grandioso, viu, Rafa?
1: Que bom.
0: O Galo Cinza estacionado lá desde terça.
1: É para ajudar na organização, né, Zé?
0: É isso. É, mas umas opiniões, os pitacos, a gente sempre dá. Não, mas tá muito bom. Agora tem a parte artística também hoje, né? O parque muito bem preparado, reforma de toda a pista.
1: Show, enfim. show.
0: Calçamento atrás do ginásio, agora tá muito. E o parque totalmente tomado, né, pela participação aí da gauchada aí que vem retribuir a visita, né, que o Grupo de Artes Nativas Anitta Garibaldi faz, né, para as outras entidades durante o ano. Muito bem, vamos ser, falando em rodeio e mate, vamos servir o mate aí para os nossos ouvintes? É, mate comprido, mate de viagem, né? Lá no fundo para não derramar. Bom, muito bem, vamos então na sequência, quem vem lá para cantar com a gente? Madio, já é hora da Construtora Diamond. O Rafa se atira para trás e faz com os dedos assim, o indicador.
1: A coçadinha.
0: Coçadinha.
1: O faz me rir.
0: 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O abraço bem do senhor Hugo Schmitz, Sidney, Daniela e Gustavo. Eu acho que é no próximo domingo que faremos direto de lá. É, né?
1: E eu quase arranquei o microfone agora.
0: Então vamos convidando o pessoal para passar por lá, tomar um mate com a gente, né? 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Um abraço do Gederson e do Isaac.
1: Bom dia, bom dia.
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0: Muito bem, bom dia. Vai um torresmo aí para o café. Manda uma do João Luiz Correia, que vamos se atracar na morcilha agora. Que maravilha. Valeu, Guilherme. Genizine. E aqui nós temos dois áudios, né? Vamos ouvi-los durante a música e a gente roda depois, tá bom, pessoal?
1: Metemos ficha?
0: Vai, quem vem lá?
1: Júlio Saldanha e depois Os Monarcas.
0: Vai.
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0: Tarana, e agora sim, né? Eles mandaram a mensagem antes e agora veio a foto aí, né? De um tacho.
1: Opa!
0: Fazendo um torresmo
1: aí. Mazá, hein?
0: Ah, meu Deus,
1: que torresminho?
0: Que coisa, mas.
1: É bom. Tem uns que fazem aquele prensadinho, né, Zé? Tem uns que preferem o não prensado. Eu, qualquer um serve, viu?
0: Um pouquinho prensado, sim.
1: É, não, tem aquele muito fininho. Aquele também é bom.
0: Tá,
1: porque daí tu come mais, né?
0: É isso aí.
1: Pãozinho de milho, um cafezinho preto coado, assim, no coador de pano, assim.
0: Mas falando em café.
1: Café?
0: Estão ali no Motorum, eu tô vendo ali a Morena, o Pedroca, o Roger Stein e eu, o João Stein.
1: Opa, velho, a família Stein inteira?
0: É, estão aí. E o Pedroca, não veio o áudio, não consigo abrir aqui, ó.
1: Será que o Stein veio pegar umas dicas com a tua sogra, Zé?
0: Olha a felicidade do Stein.
1: Ele veio pegar dica com a sogra para cultivo de morango, será?
0: Sim, sim. Já veio duas vezes aqui e a velha não tava, mas eu vou marcar um encontro, viu, João? Para ela ter...
1: Dá umas dicas, né? Mas faz pro cultivo. Para vingar, né, Zé?
0: É, desde tratos culturais...
1: Até a forma de colheita, para ter futuro, né? A planta...
0: A comercialização, não, porque ela não pode sair muito de casa, viu? Mas a dona Juvila pode ter dado.
1: E dá uns morangos grandes, né, Zé?
0: Não, eu peguei muda do João. Ele veio. Eu não me lembro mais qual é a variedade, mas ele trouxe da Argentina.
1: Os teus?
0: E eu plantei aqui, plantei lá em cima. Disse, sobrou um.
1: Os 4, 5.
0: Sobrou aí uns pezinhos, vou dar pra velha.
1: Os pequenininhos, mais mirradinho.
0: Cara, eu achei que não ia. Não tinha como pegar. Foram os que mais produziram. Se eu te disser que um dia ela veio com um punhado, com as duas mãos juntas, assim, eu disse, mas que vontade!
1: Dá-lhe um tapa nessa.
0: Vai que daí que mesmo moranguinho. E os teus lá em cima, ela
1: sabia, né?
0: Ela apresenta os dela e pede como é que estavam os meus. Ela sabia, né? Ô Pedroca, manda outro áudio aí dizendo onde é que vocês estão. Aí estão no motorhome, né? Eu não me lembro se é o teu ou agora do João. A família junto aí. Maravilha. Vamos ouvir então nosso ouvinte, vai lá.
2: Bom dia, Rafa. Bom dia, Zé. Tudo bem?
0: Bom dia,
2: até grande chateada, se já me escuta nessa manhã de domingo. Passando para mandar um beijão super especial ao meu marido, Luan. Dizer como muito desejar a todos um excelente domingo. Um grande abraço. Seguimos escutando a programação.
0: Valeu, maravilha. Coisa boa. Valeu, seu...
1: Tava meio abafado o áudio, mas deu para entender, né, Zé?
0: O marido Luan,
1: né? Isso.
0: Tá sendo homenageado aí. Coisa boa. Bom dia, um abençoado domingo para todos aqui em Alvorada, ligada na Rádio Encanto, Denise Krause. O Chica tá fazendo 12 horas hoje. Se puder, por gentileza, toca Leonel Gomes pela Cordiona do Tempo. Gratidão, Zé. Um abraço, Rafael e Zé. Valeu, Denise. Obrigado por participar, compartilhar essa manhã de domingo com a gente aqui, né? Bom dia, Zé, Rafael, excelente, abençoado domingo para todos nós e vocês da Rádio Encanto FM, com Matiada Galponeira. Alice Klein, de Olarias Lajado, né? Desejando um bom domingo e um grande abraço. Valeu, querido. O pessoal hoje estão se puxando, Rafa, pelo amor do céu. Olha aqui, polenta brustolada. Salsichão, já despelado, diz outro. Uhum. Que coisa boa. Vamos ver o que diz aqui. Bom dia, aquele café. Cassiano, Andréia, Botone no Picão. Olha só que maravilha. Olha aí quem mandou agora aí. Bom dia, Zé e Rafael.
1: Bom dia.
0: Passando rapidinho para deixar o meu registro. E hoje até às 19 horas no Hospital Conceição, em Porto Alegre. Abraço do Chico, olha aí. Bonitão, tá? Fez uma pose para tirar foto. A Denise, Krauzinha Alvorada, a esposa, manda para cá e ele também.
1: Viu só? Transmimento de pensação.
0: Tá confirmando, viu, Denise, que ele tá no serviço.
1: Ah, mas a foto não comprova muito, né?
0: Não, mas ele tá com...
1: Não, mas mesmo assim, né, Zé? A foto é de um momento, de um instante.
0: Não, não complica o homem, rapaz. O sujeito trabalhando até...
1: 12 horas de serviço, vem um jaguar querendo...
0: querendo desmanchar um relacionamento aí. Já não chega as coisas aqui, qualquer coisa. É. Um abraço aí,
1: valeu, Chico, Denise.
0: Bom dia, Zé Rafael. Café da manhã com pão é para os fracos. Cacá, olha aqui, botou dois espetos duplo aí, né? Meu Deus, eu acho que isso aqui é um vazio, cara. Vazio não, um granito aberto aí. É, é isso aí. Um domingo de manhã com um granito aberto. Olha aí, escreveu, é granito, acertei.
1: Ah, um granitinho, nossa senhora.
0: Brazedo agora aí que tá...
1: Aquele cheirinho quando dá aquela pingadinha.
0: Mas, é, mas também é café e almoço, né?
1: Bobear janta junto, né?
0: É, granita é uma pra arrebentar, arrebatar, dizer. Oh, muito bem.
1: Churrasco raiz, né? Não botou cebola no espeto aí, viu? Só?
0: Não botou.
1: Nem abacaxi, né?
0: Ah, aqui agora veio o áudio aí do Pedroca. Vamos ouvir?
3: Bom, meu amigo Zé, Rafa, ótimo domingo a nós todos aí.
0: Oh, show!
3: Ô, Zé, estamos em Pinto Bandeira, viemos no baile da Espumante ontem à noite com o Mad Max do Roger, do João Stein. Ah. Logo após o café, estamos retornando pro Rio Grande Amado, né? É. Grande abraço, ótimo domingo aí. Tudo de bom aí.
0: Valeu. E a mulherada atrás não para, né? Tu viu? Coisa boa.
1: Tem o Galo Cinzio, agora tem o Mad Max, que é isso.
0: É do João. Chopeira já instalada, dizendo. Quem é que vai dirigir? A Morena dirige.
1: Diz o outro, instalada e estalando de gelada, né, Zé?
0: É isso aí.
1: É, chopezinho geladinho, nossa.
0: Olha aí, ó, a Denise já botou assim o KKK. Tá fazendo essa pra podermos aproveitar as férias em Bagé.
1: Aí sim, hein, Chica?
0: É isso aí. O guri se puxa. Bom, muito bem, temos mais áudio, a gente vai ouvir, depois nós rodamos aí.
1: João Luiz Correia, depois Leonel Gomes.
0: Vai.
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0: Agora que eu vi, viu, Rafa? Aquela foto do granito, é dois life, tá aí no rodeio.
1: Opa!
0: Muito bem.
1: Se ele segurar pro almoço, Zé, tu chega a tempo, sim, né?
0: Vamos lá. Vamos lá de novo, então. Vamos de novo, diz outro. 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
0: 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Abraço do Gederson e do Isaac.
1: Alexa, previsão do tempo para hoje. Fala, Alexa. Tá muda? Alexa, Alexa, previsão do tempo para hoje.
2: No momento em Encantado, a temperatura é de 22 graus Celsius com céu parcialmente nublado. A previsão para hoje é de muitas nuvens com máxima de 28 graus e mínima de 18 graus.
1: Obrigado. Você vê que ela tá meia caduca já, né?
0: Não. A idade chega pra ela também.
1: Maravilha. 998-39-1001. Manda mensagem pra nós aí, vivente.
0: É isso aí.
1: Pode ser áudio, pode ser um texto, pode mandar uma homenagem, né? É só pedir uma música. É isso aí. Participar das promoções da Encanto.
0: Isso aí. E olha aí, mais uma mensagem aqui, ó.
3: Aqui esta semana saiu um produto no tacho, mas é um melado.
0: Melado, é.
3: Pensa num melado, igual um mel. Ai. Um abraço, mais uma vez.
0: Viu, seu Darcy, é só botar uma abelha morta dentro aí.
1: Mas é um mel mais escurinho, né?
0: E o cara com óculos, né? Bem óculos escuro, vendendo mel. E se esse mel é puro, ele tirou os óculos, tem um molho que é...
1: Eu acho que sim.
0: Muito bem.
1: A briga foi pra areia.
0: Muito bem.
1: Tu podia contar aquela do... Daqueles três dando uma tunda no anãozinho e o cara...
0: sim, não. Eu disse, bah, ontem peguei... Tava em 4-5 dando uma surra num anãozinho. Mas tava quebrando, tava surando. Aí eu pensei, me meto ou não me meto? Me meto ou não me meto? Me meti. E aí? Mas quase matamos, né? Não era pra apartar, é. Muito bem. Mais um recadinho de voz aqui, vamos ver.
4: É, Zé, bom dia, Calvre. Aqui, desce cair em São Bento, consegue mandar a piada do tatu pra nós? É. Se não puder, me passa o trem, cara, que eu tô com uma sede já, valeu?
0: Tá aí o trem. Vamos lá. Meu povo bom. Mais um recado de voz aí.
5: Bom dia, Zé e Rafa.
0: Bom dia.
5: É o Germano Costa do Jardim do Cedro.
0: Vamos que vamos.
5: Manda uma música aí pra minha filha Daniele, que se formou em engenharia de produção ontem. Tudo de bom pra ela, sucesso sempre.
0: Show.
5: E também meus irmãos Pedro e Ivo Consul, que estão por aqui hoje. Vamos estragar uma carne aí daqui a pouco. Tá?
0: Show.
5: Um abraço pra todos aí, principalmente pra Daniele.
0: Parabéns, Daniele.
1: O Zé vai essa semana lá, Ricardo.
0: É.
1: Ele tem que dar um tapa nessa melena aí.
0: O barbeiro garimpando clientes pela cidade.
1: Valeu, abraço.
0: Agora nós vamos lá pra onde, Rafa?
1: Pra onde?
0: Vamos lá pro Nordeste.
1: Opa, aí sim.
0: Em Aracaju, Sergipe. Vamos aqui a foto do veículo, uma cuia. E o recado, bom dia, Zé e Rafa.
1: Bom
0: mateando,
1: dia.
0: Ouvindo o Encanto na estrada, chegando em Aracaju, Sergipe. Ótimo domingo. Toca Canto Alegretense pra nós. Aí mandou até a foto, né? Uma placa aqui. Vamos ver. Nossa Senhora do Socorro, Laranjeiras, em retorno e pra frente Aracaju. Boa viagem aí, guri. Vamos lá. Bom passeio, né? Tá de automóvel, deve ser de passeio aí, né? Olha aí, eu sou o Popim, que virou Vandinho e que agora é pré-adolescente Lanzini. A história, porque é desde quando ele era Popim que ele mandava mensagem para nós aqui. Aliás, está escrito que desde antes de nascer, quando eu ainda estava na barriga da minha mãe, já mandava música aos domingos. E hoje não poderia ser diferente. Quero dedicar uma música muito especial para a minha linda família. A música Velho Casarão. Que essa música representa todo o amor, a união e as histórias e os momentos que fazem das famílias algo tão especial. Com muito carinho, o do Lanzini. Mas a guri tá virando quase poeta já, cara. Ah, que maravilha. E um abraço então, né? Desejando um bom retorno lá pro Pedroca, Morena, Roger, o João Stein. O João disse que vai trabalhar, não tem nada para fazer, João, hoje nas parreiras, nada.
1: Mas já é época da poda, Zé?
0: Agora sim, segunda quinzena de agosto, porque setembro, né, é a quebra da dormência na maioria das plantas.
1: Então dá...
0: Apesar de que, né, setembro...
1: Mas o tempo, ele é adequado para poda?
0: Pode sim, agora sim, segunda quinzena de agosto.
1: Então a poda tá liberada?
0: Tá liberada. E
1: a poda não vai dar problema.
0: Só que eu tava te contando, tá, né? Que bobinho.
1: O dinossauro. Tá falando da poda.
0: E quero dizer então pro João que não tem nada pra fazer embaixo das parreiras agora, já não tem época de. Nada, nada.
1: João, se tu quiser.
0: Aí eu me lembrei daquela.
1: Podar, né? A época é boa pra poda, viu?
0: Viu? Viu, João? É que naquela época de colheita, né?
1: Uhum.
0: O casalzinho de italiano, né? Pararam pra descansar, né?
1: Sim, imagina.
0: Só que o baralhinho tava junto, né? De 3-7 ali, de bisca e tal. E aí diz ele assim pra guria, dizer, vamos jogar por um abraço. Só que em cima da parede tinha o papagaio. O papagaio virava a cabeça e olhava. Pra quem perdia, dava um abraço. Agora vamos jogar por um beijo. E o papagaio ali, né? Que é perdido. Aí se entusiasmou, vamos jogar para um. E diz o papagaio, dá carta para três. Vamos com música, vai lá.
1: Vamos lá.
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1: Bueno, então na sequência aqui vamos com áudios, as mensagens dos nossos queridos ouvintes, vamos lá?
2: Bom dia, seu Zé, bom dia, gurizada Encanto.
1: E...
2: um abraço para toda a cambada ali de Bom Retiro, de Fazenda Vila Nova lá, da Bela Vista do Sul, Venâncio, Barros Caçal, Boqueirão do Leão, Progresso também, tá bom? É isso aí. Já tudo estou escutando aí, Encanto. E se puder aí, o senhor me atender, manda uma música assim, bem bagualada, bem chinchada, de qualquer um, tá bom?
1: Tá bueno.
2: Antônio Delquiz Martins, aqui de Encantado. Tá bom, guri?
1: Valeu, show de bola, maravilha. Seu Antônio Martini. Muito bem, aqui, bom dia. Hoje tem festa de São Roque aqui em Canjerana, Canudos do Vale. Abraços aos ouvintes. Muito bem. O Alexandre Scheiber que tá mandando pra gente aí. Lembrando, né, que acontece no Parque João Batista Marquesi, hoje, né?
0: Já está em andamento.
1: Já está desde quinta-feira, mais uma edição do rodeio, né, do Grupo de Artes Nativa Anitta Garibaldi. Muita cumilança, muita festa, congraçamento, revendo os amigos de muitos anos, né, que a gente... participava aí como narrador até, né, Rafa? Maravilha, coisa boa.
0: De vez em quando dá uma palhinha, Zé, ainda não? Parou?
1: Não. Eu teve um certo jeito que me convidou para mim dar uma palhinha lá, para rever os velhos tempos. Muito bom. Olha essa aqui que o Adair mandou. O médico pro paciente.
0: Aham.
1: Como se chama? João Coelho. Qual é o seu problema? Tosse de cachorro. Sente fome? De leão. Consegue trabalhar? Como um burro. Dorme bem? Como um porco. Então vamos fazer o seguinte, olha só. Eu vou te encaminhar para um amigo meu que é veterinário.
0: Bebe igual um camelo.
1: Que nem um camelo. Então eu vou te mandar pro veterinário. Olha aí, bom dia. Buenas. Meu amigo, tudo bem, tudo? Larga aí visitando meu compadre, com Paulo Costa. É de Garibaldi o pedido, a Rosane, obrigado, um abração pra ti também. Muito bem, vamos com música?
0: Garquemo.
1: Vai lá.
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0: Muito bem, 9:30 passada, vamos com os nossos patrocinadores. 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Muito bem, vamos com mais mensagem dos nossos ouvintes. Vamos lá.
1: Bom dia, meus amigos da Encanto FM.
0: Bom dia.
1: Eu Irene Paulo dos Santos de Lajado. Quero homenagear o pessoal de uma festa aqui que estão falando. Uma festa da Associação dos Moradores.
0: Tudo bem.
1: Homenagem aos pais do bairro Igrejinha. Um abração forte para todos eles. A música, manda a música do Gilo de Freitas tá ali. Assim que eu sou.
0: Muito bem, tá anotado o pedido aí. Muito bem, aqui a foto de uma cuia lá embaixo, do jardim, coisa e tal. Vamos ver o que diz a mensagem.
2: Bom dia, Zé. Bom dia, Rafa. Tudo bem?
0: Tudo.
2: Aqui é o Fábio, de Cruzeiro do Sul. Estamos eu e a minha esposa aí, mateando e escutando o programa de vocês. Quero parabenizar pelo programa de vocês, que é muito bom. Escutamos todo domingo.
3: Valeu.
2: E também quero pedir uma música, se possível. Toca aí Milonga Abaixo do Mau Tempo.
3: Já foi.
2: E um forte quebra-costela aí pra vocês e pra todo o pessoal que escuta o programa de vocês também.
3: Eu abri o programa com ela hoje.
0: É verdade. Mas vai as próximas pra vocês aí, tá bom? Obrigado pela parceria aí. Bom dia, Zé Rafa.
3: Bom dia.
0: Manda Vaneira Grossa dos Monarcas pra nós, de Relvado e Alessandro. Bom dia, que agurizada.
3: Bom dia.
0: Tá em Venâncio Aires, né? Curtindo Mateada Galponeira e queria ouvir Sina de Andejo e oferecer para o Evandro, o Mica e para o Diego Fruque e para o Tigrão. Valeu. Bom dia, meus amigos. Montanha de Mussum, manda uma música aí para o meu pai Pedro. Vai as próximas para ele aí, Montanha. Muito bem. Diz que uma vez o senhorzinho estava na fila, né, do consultório. Aí quando o médico disse: bom dia, meu senhor. Eu queria me consultar. O quê? Mas eu sou pediatra. E eu saquei o velhinho esperto e disse: pro senhor ver quanto tempo eu estou na fila. Era isso aí. Saiu, né? Vamos com música?
3: É Assim Que Eu Sou, depois Vaneira Grossa.
0: Vai.
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0: Buenas, olha só.
1: Olha só.
0: É, uma mensagem, bom dia, dupla dinâmica, William Miller de Santa Cruz do Sul, junto com a esposa Simone, né? É, começando os preparativos para fazer uma carne no famoso Parque da Gruta, lugar de renovar as energias. Manda um videozinho, né? Sempre acompanhando uma tiada galponeira. Ótimo domingo a todos. Tá bonito o lugar aí, show de bola. Olha aí, um fogão. O que temos aqui? Olha aí. Cozinhando batata e cenoura junto e já defumando umas linguiças lá em cima. Que coisa bonita. Vamos ver de onde é que veio. Bom dia, Zé Rafa. Ovelha, Ayrton, Nenê e Cobrinha. Luiz Paulo de São Jerônimo na escuta. Um abençoado domingo a todos. Que maravilha, hein? Que... Ele botou umas ripas compridas dos 2 metros e pouco, né? Pra fora do fogão. Que? É de fundamento. Bom dia, meus queridos amigos, dupla de dois. Igor Eckhart de Conventos, pedindo do fundo da grota. Ótimo domingão, diz ele. Valeu pra ti também. Bom dia, manda aí um bom dia pro meu sogro Sandro, que tá na lida fazendo uma vaca atolada. Olha a mensagem do Anderson. Maravilha. Vaca atolada para um domingo também é bom.

0: Muito bem, lá o pessoal de Santa Cruz, né? Sempre acompanhando o Mateado da Galponeira. Ótimo domingo a todos.
1: Valeu.
0: Muito bom. O Charles.
1: Charles, tu perdeu a chance, Charles. Já foram todos os vinhos.
0: Olha só.
1: Eu dei para um amigo meu que ele conseguiu vender. Eu fiquei metade do lucro foi meu.
0: Para quem não sabe a história. Diz ele, pai, tive que entrar no hospital, não sei o que, que eu tava lá fazendo um tratamento e coisa e tal, pra levar uma camisa do Fernandão pra ele.
1: Briguei com a metade do hospital pra entrar.
0: E agora eu pedi um vinho pra ele e não me quer.
1: Pra fazer brique. Zé, pra te ter uma ideia, eu acho que todos os vinhos que eu ganhei desde que o chato deu, eu devo ter todos guardado lá em casa.
0: É.
1: Deve ter vinho de 20 anos lá.
0: Charles, vamos ter que fazer uma serenata uma noite, né? Pega um pandeiro, pega um violão e vamos lá cantar.
1: É o pior que o Charles me deu a camiseta do Fernandão.
0: Mas não teve bom retorno, né, Charles?
1: Presente a gente não cobra, viu?
0: Meu Deus do céu.
1: Aquelas camisas que eu te dei, Charles, aí não vale.
0: Muito bem ali, ó.
1: Ah.
0: Bom dia, Amanda.
1: Bom dia.
0: Bom dia para Alícia.
1: Alícia, bom dia.
0: Está indo assistir a Mano no vôlei.
1: Opa!
0: Muito bem. Muito bem. Bom dia, Paulo Barros, de Lajado. Vocês fazem o nosso domingo maravilhoso. Pedindo a música Namoro de Sítio. E aí ele conta a história que o índio foi, mas... E a sogra... Pediu se ele gostava de... Doce de laranja azedo. Ele, pra puxar o saco, disse que sim. No segundo...
1: Pedacinho?
0: No segundo pedacinho, disse que ele viu um vaso de flor, né? Então foi. Muito. Valeu, Paulo. Não, tá louco. Bom, aqui nós temos uma cuia, uma térmica lá. Vamos ver o que está escrito aqui. Bom dia, amigos. Buenas. Da Rádio Encanto. Aqui é o Júlio César Lazarão de Lajado. Gostaria de ouvir uma música do amigo Ataulpa Maicá. E dedico a todos os amigos que estão na escuta. Aquele abraço e um abençoado domingo a todos. Valeu! Bom dia, Zé Rafa, manda um abraço aí pra turma do Rio Jacuí, Eduardo Elfer, de Santa Cruz do Sul, com a gente. Olha aí, valeu, Eduardo. É hora de música? Vai.
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10h05. 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Valeu, abraço a toda a família Ferreira.

0: Muito bem, abraço aí o Júlio César, né? Atahualpa, é isso, acho que eu li.
1: Mas não tem igual, nenhum nem outro.
0: É, tá bom. Valeu, guri, um abraço aí. Fala aí, bom dia, Zé Rafa. Chegamos agora da missa e já ligamos o rádio. Toca aí pra nós, porque Encantos Cardeais, essa vai pra nós, nossos amigos Ovelha, Dona Maristela, seu Giru, Virgílio, Massarico e minha esposa Sabrina. E a todos de São Jerônimo. É o Hélio aí de São Jerônimo. Valeu, seu Hélio. Um abraço aí. Bom dia, amigos. Lúcia Hilgert, Capela de Santana. Quero ouvir, se possível, Mano Lima, Minha Terra. Bom dia, Zé. Bom dia, Rafael. Levando Centero de Lajado. Manda para todos os ouvintes. Não tem anseia. Para seu Diego, da DC Soldas, junto com a chapeação e pintura. Hoje, na lida, até acabar os serviços. Abraço para vocês que fazem nossos domingos ser mais divertidos.
1: Essa música eu rodei às
0: 9h35. É. Bom, então vai as próximas aí. Eu tinha comentado antes que o Jairinho tinha, né, dado um tempo, mas olha ele aí.
2: Bom dia, Zé. Bom dia, Rafael. Tudo bem, Jairo de Canabar? Gostaria de pedir a música Ecos do Pampa para minha esposa Marlene, amigos e familiares de Canabar e Borotiro do Sul. Opa. E para minha sobrinha, filha da minha irmã Janaína, que está fazendo um aninho hoje. Valeu, um grande abraço.
0: Valeu, Jairão. Olha aí, maravilha. Mais gente falando com a gente aí.
3: Fala, Zé. Fala, Rafa. Bom dia. Bom dia. Manda uma bem baguala, Zé Cláudio Machado, pra nós aí. Tamo aí no Parauapeba, Pará.
0: No Pará.
3: No Franguinho. E escutando o Encanto FM, Matiada Galponeira. Abraço, Zé. Transporte Schneider, Daniel Buffon de Mussum.
0: Fala, Daniel. Tá lá pra... pro outro canto do nosso querido Brasil. Bom dia, Zé. Como é o nome das músicas que tocou no último bloco? 10h05 era. Alexandre pediu. Tem como olhar aí?
1: Não, porque não. Deixa eu ver. Que horas que ele pediu?
0: 10h05.
1: É, 10h05 é agora.
0: Ah, não, pediu.
1: No bloco anterior?
0: É.
1: Tem Do Fundo da Grota, Sina de Andejo, Vaneira Grossa e Assim Que Eu Sou.
0: É, Alessandro, uma delas é pra ti, então, pra te identificar.
1: São, essas são as quatro que rodaram no bloco anterior.
0: Então, olha, pro sogro Sandro, que tá fazendo a vaca atolada, pedido de Desassossegos. Anderson. Valeu, Anderson. Não deixa estragar a boia aí. Bom dia, tudo certo aí, tchê? Toca Doutrina de Gaúcho, sou Valdecir da Silva de Moinhos d'Água. Aquele abraço pra ti também. Bom dia, dupla dinâmica. Como todo domingo, estamos na escuta do Matiada Galponeira, hoje na nossa casa em Santa Cruz do Sul. Há diversas mensagens hoje de Santa Cruz do Sul, acho que foi umas 6, 7 mensagens lá de Santa Cruz. Mande um abraço para os meus filhos Augusto e Arthur e a minha mulher Marielle. Abraço e bom domingo para vocês.

0: Um abraço agora vai pro meu parente Eloir. Te mostrei a foto, né?
1: Sim. Das carnes?
0: Das carnes dele aí, né? E ele tem uma cabritinha, né? A Sueli, olha aí, foi adotada, pequenininha. E a filha dele que Sueli. Caminha pra dentro de casa, faz um escarcéu. E ninguém tira ela, né? Valeu, Luiz. Abraço aí. Cuida bem do bichinho aí. Muito bem. Hora da poesia, é isso?
1: Romeu Trindade e... Não, Romeu Weber e Geraldo Trindade. O homem que encantava facas.
0: Vai.
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O talho que fere fundo não mostra a sina da faca. A faca é mais que seu corte, é mais que o golpe do braço, é mais que um beijo de morte ou um romance da chaira. A faca é a história que paira no céu gelado do aço. A faca pode ser bruma, quando usada para o mal, envolvendo algum vivente no seu feitiço fatal. Também pode ser sol, clareando os melhores rumos, se tentei alguma lonca ou se está picando fumo. Não se sabia o porquê, não se sabia a razão. As facas o procuravam, se achegavam encantadas, e vinham de tantos lados que a dita rosa dos ventos parecia pequenina, talvez um mero botão. Era um homem normal, mas nem de perto comum. Talvez jeito, talvez sorte, talvez por longa visão, enxergava cada faca feito quem vê uma missão. Adorava cada faca, adotava cada faca com a querência de um pai. Um regalo de um amigo, uma herança de um avô, um machado em campo aberto que algum galdério extraviou. Tinha uma desde moço que de muito lhe valeu, e outra que fez costado quando o moço envelheceu. Aquela aço Schoenberg, ele sabe de onde veio, mas não conta pra ninguém. E a templa do marca-touro faz rima com o besouro na parte alta da estante, porque facão é somente o aumentativo da faca, seu porte assim lhe garante. A solingem, bem cuidada logo abaixo do formiga, costei uma orelhana que foi tesoura de esquila. Que sina estranha da faca, que um dia já foi tesoura, tosando velos e sonhos pelas manhãs de comparsa. Imita a sina dos homens em constante mutação, somando metamorfoses que o tempo nunca disfarça. E a faca de castração, quanto estrago já fez, tanto touro transmudado em boi de uma só vez. O gado sem qualquer chance perdi os bagos e a essência nesse medonho destino de não deixar descendência. O homem corre seus olhos em cada faca pousada, feito um bando de andorinhas cansadas da revoada. E cada faca se entrega para ele e para mais ninguém, pois neste instante sua alma se entrega a elas também. A sina da faca é febre, quando a mão assim eu quer. Pode ser golpe de embaula ou carinho de mulher. Pode ser tigre na jaula ou um caminho qualquer. Mas ele mira suas facas, que parecem encantadas com olhos ternos de pai. Algumas têm na bagagem tanto sangue derramado, umas por causas de honra, de tantos sonhos cortados por atos bem mais malignos que a faca pode criar. Outras por mero capricho, por um olhar ou cochicho, quando gente vira bicho numa peleia de barro.

sabe que na vida somos do porte e do jeito que o mundo nos temperou. Que cada faca encantada, como a vida nos encanta, quando partimos do nada para um sonho que se agiganta. Mas quando a vida maltrata, também podemos ser faca buscando alguma garganta. Assim foi por muito tempo concebendo seus conceitos. E hoje entende que a faca que se crava em algum peito pode ser a mesma faca que descasca uma maçã. Porque a faca, meus senhores, não é torta nem direita, é instrumento de trabalho ou de falta de respeito. Depende exclusivamente de quem a toma nas mãos. Se tem luzeiros na alma ou feras no coração, se tem a paz que dá alento ou a fúria que engrandece. É o braço quem dita as regras, a faca só lhe obedece.

0: com pouco amendoim.
1: É, é verdade.
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1: Que houve? Não acredito, tá passando mal?
0: Não.
1: Vamos fazer o seguinte: o senhor flocha a guaiaca, lá no fundo, perto do pé da laranjeira, cuidado, mas o cachorro tá amarrado, não tem problema.
0: Não, não, não é nada disso.
1: Ah, não

0: pensar, lá pelas tantas de supetão ele dizia: a moça reparou que eu tô de bota nova?
1: Já, credo como é peludo e que cano comprido.
0: Vendo que tava agradando, o genro velho deu de mão por trás assim do sofá.

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0: Muito bem, 10:30 passada.
1: 36.
0: 10:36. 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
1: Isso aí.
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1: Isso aí.
0: 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Bom, muito bem, vamos então com as mensagens aí dos nossos ouvintes, né? Bom dia, Zé e Rafa. Parabéns. Bom hoje dia. Vai para o mano Nicolas, que completa hoje 16 anos. Desejamos muito amor e felicidade. Pai Flávio, mãe Rosane e mana Jé, de Jéssica, né?
1: Parabéns.
0: É. Se possível, toca Primeiro e Último Mate. Bom domingo para vocês também. Essas mensagens que estão vindo aí pelo 998391001. E olha só, eu falei que o Jairo tinha se despedido, né? Tinha se afastado, e ali agora ele mandou uma explicação aí.
2: Não, Zé, eu tava de férias, aí eu fui passear um pouquinho.
1: Aí esquece os amigos, né, Jairo?
2: Meio longe.
1: Não importa a internet.
2: Valeu, um abraço.
0: É, férias do judiciário. É.
1: Podia ter mandado mensagem, tem aplicativo, tem... Para, Jairo, desculpinha.
0: É. Bom, muito bem, mas... Mais ouvintes aqui.
1: Vamos lá.
3: Bom dia, Encanto.
1: Buenas.
3: Eu, Elias, de Roca Salles.
1: Fala, homem.
3: Tô curtindo também aqui o Matiado da Companheira. Abração pra vocês aí. Vocês estão uma piada, vocês dois aí. Conta uma piada boa pra nós aí. Eu sou mineiro, tá?
0: Oh, achamos um mineiro.
1: Tu pode contar aquela do Mineirinho, Zé?
0: É.
1: Da pescaria?
0: Ah, sim. Dia inteiro sentado, o cara pescando e o mineirinho foi se acocou, né? Sentou meio de lado aí. Sentou em cima dos caras canhacos.
1: Uhum,
0: uhum. E foi. Aí o mineiro disse: você não gosta de pescar? Gosto. Assim, mas por que não pesca? Ah, eu não tenho paciência pra ficar o dia inteiro. O cara perguntou pro mineiro, e daí? Como é que tá a gripe aí em Minas Gerais? Daqui tá empate. Como empate? H1N1. O mineiro é outra coisa.
1: É que eu não tenho paciência.
0: Eu não tenho paciência pra ficar o dia inteiro. É. Povo bom. Brasilzão afora aí. Como aquela do pesquisador, né? Falando sobre a questão alimentícia lá de Minas Gerais aí, perguntou, e essa terra é boa?
1: Aham.
0: Uhum. É. Não, senhor. Ela dá verduras? Não. Dá frutas? Não. Quem dera, nunca vi. Milho? Nunca deu. Trigo? Nem em sonho. Então quer dizer que essa terra do senhor é ruim para plantação? Pera lá, se plantar
1: dá.
0: É outra coisa, né? Abraço aí, Luiz. Muito bem.
1: Tem aquela do piazinho mineirinho também, né, Zé? Da vaca maiada da marrom, né?
0: Sim. É, né? Como é que é?
1: Essa é do meu pai, tá? Também. O que elas comem?
0: É milho, né?
1: As maiadas ou as marrom?
0: O cara chegou assim, um lote de vaca, né? Dizer, essas vacas de quem são? Dizer, as maiadas ou as amarelas ou as maiadas? As brancas ou as maiadas? Não, as brancas é do meu pai. E as maiadas também?
1: Também.
0: O que elas comem? A maiada? Não, as malhadas comem milho, passa. E também. É, muito bem.
1: Dá muito leite? As maiadas ou as amarelas? É. As amarelas, bastante. E as também.
0: Também. Bom, muito bem, vamos aqui mais um recado aí, vamos lá.
4: E eu tô passando pra Encanto.
0: Olha aí.
4: Pra ver a brincadeira e desejar um feliz domingo a todos vocês aí. E um bom dia, é o Meireles. Ah, e a todos que estão escutando.
0: Tá boa, seu Adair Meireles. Bom dia, Zé. Aqui falando em nome da turma das terças-feiras de Lajado. Onde já nos deu o prazer de sua companhia. Se puder, toque a música Amigo, do Rui Biriva. E para todos os amigos. E lembrando que tem promoção de pneus e rodoar para o motorhome. Ou o problema foi a pouca perícia do motorista? Bom domingo. Aí na volta, né? O Regis tomou o volante do Galo Cinza. Cara, não estourou um pneu? Entendeu? Praticamente novo, não judiaria. Mas ele firme. Ele firme. Então, um abraço, pessoal da turma das terças aí. Saudade da turma aí. Dá pra tirar uns dois, três daí do grupo?
1: Dá, né? Normal, é. Normal.
0: É, e os outros é sem padrão. Um abraço aí. Muito bem ali, ó, Ricardinho. Brunet, o filho Lucas, ouvindo a programação. Bom dia. Show de bola. Muito bem, o Gilson de Santa Cruz com a gente aí. Um abraço, bom dia. Bom dia, sou Zenito Cassalo de Estrela, bota a música Desassossegos, ofereço para o meu marido Pedro e meu filho Lucas. Um abençoado domingo para vocês, obrigado, abraço. Também ofereço para o meu irmão Valdomiro, que está sempre na escuta. Valeu. Sempre na escuta também os meus pedreiros aí, o Sonda, né, e o Perim. Perim é mestre de obra, é o engenheiro, arquiteto, sempre ouvindo a gente também aí. Um abraço.

0: Um abraço aí, meu, Joner Frederico Kerr, né? Duas meninas Garden. Mostrou a foto aí, Rafael, do solo nascendo hoje lá. Olha que maravilha.
1: Ah, mas olha só.
0: Que visão. Valeu, mano, velho.
1: Show.
0: É de Arroio do Meio, meu velho. Show de bola. Vamos com música, quem vem lá?
1: Iedo Silva, Ecos do Pampa e depois José Cláudio Machado, Defumando Ausências.
0: Vai.
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0: 11 horas em ponto. Tri, legal, Tchê.
1: Vamos lá, Zé. Olha só, tivemos 9 ganhadores nas rodadas de R$3.000 da nossa região, né? Em Rio Pardo, Ronaldo, Santa Cruz do Sul, Juraci. Também de Santa Cruz, Alexandro. Em Teutônia, Michel. Em Arroio do Meio, Varley. O Jairo de Herveiras. Em Relvado, José. Paulo de Lajado e o Everaldo de Teutônia. Na próxima semana, primeiro sorteio, R$30.000. No segundo sorteio, R$50.000. E o sorteio principal, R$300.000, mais a pifadinha de R$30.000. E 30 rodadas especiais de R$3.000. Seu tri legal, Tchê.
0: Muito bem. 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Abraço toda a família Pereira aí, né? É Ferreira. Bah, não dá para errar o nome do patrocinador, né? É Ferreira. Muito bem. 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O abraço vem do senhor Hugo Schmidt, Sidney, Daniela e Gustavo. 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Bom, muito bem, vamos às mensagens agora que vieram dos nossos ouvintes. Bom dia, sou o Zinete Cassal de Estrela, bota a música Desassossegos, ofereço para o meu marido Pedro e para o meu filho Lucas.
1: Rodou?
0: Já rodou. Um abençoado domingo a todos vocês, obrigado. Também ofereço para o meu irmão Valdomiro, que está sempre na escuta, obrigado, olha aí. Vai as próximas músicas para vocês aí, então.
1: Às 10h24 rodou a música, Zé.
0: Olha aí. Bom dia, dupla maravilhosa. Aqui é a Hilda de Barros Cassal, tomando um chima e ouvindo vocês desde que levantei. E, se possível, toca a música do Condélcio Tavares, Mate de Esperança. Um abraço para vocês e parabéns pelo programa, que valeu. Eu amo. Valeu, Hilda. Obrigadão. Bom dia, povo do bem. Aqui é o Pato Chiarelli. Hoje é aniversário da minha irmã Maria de Fátima, a Preta. Vai ter churrasco básico para comemorar seu aniversário. Parabéns.

0: Minha irmã, aos seus 72 anos, se possível, toca aí Luiz Marenco. Um ótimo dia e uma abençoada semana para todos. Fique com Deus, vocês também. Laurinho Stoll, bom dia, baita domingo. Diz ele, bora trabalhar e levar a melhor idade. Grupo de Colinas para Vestfália. Sempre na companhia da melhor. Toca uma valsa bem estilo gaúcho. Olha aí, tá bom. A turma aí da terceira idade de Colinas estão indo para Vestfália. Hoje é domingo e festa. Que turma que faz festa? Coisa boa. O Evandro, bom dia, meu amigo, tortinho na escuta. Tá bom, turma que estão acampado no rodeio do Grupo de Artes Nativa Anitta Garibaldi, no Parque João Batista Marquesi. Hoje tem, né, toda a parte campeira e também a parte artística, né?
1: É isso aí.
0: Todas as modalidades artísticas no Parque João Batista Marquesi. Valeu, tortinho. Capricha aí. Bom dia, bom domingo a todos. Na escuta do programa, Fábio Oliveira, do bairro Charrua, Butiá.
1: Opa, bom dia, Butiá.
0: Falei, buenas, é, calma, rapaz, o que? Esse baita domingo, Giovanni Carvalho.
1: Fala,
0: que tá
1: Giovanni.
0: Com a gente aí. Sempre participando com a gente, muito bem. Buenas. Muito bem, aí o Paulo Barros, né? A história. Diz que o bêbado chegou lá, você pedia cachaça forte, tomava, queria sempre a mais forte, mais forte. Aí o garçom colocou tudo que tinha, soda cáustica, vinagre.
1: Ácido de bateria.
0: Ácido de bateria e uma bala de 38. No outro dia, diz o bêbado, eu quero a mesma cachaça. Mesma mistura, menos a bala de 38. Mas hoje de manhã fui largar um punho e matei meu cachorro. Tá bom, vamos com música, vai lá.
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0: buenas, vamos na sequência do Machado Galponeira. Mais um recado, bom dia, tudo dia. Certo? A gente toca Doutrina de Gaúcho.
1: Já sou, foi.
0: Sou Valdeciro da Silva, de Moinhos d'Água. Aquele abraço, valeu. Já rodou?
1: Uhum.
0: Muito bem, aí é os próximos para vocês. Bom dia, tudo bem, tudo. Gostaria de mandar um alô para os compadres Ivone e Jorge. Estão aqui em casa, metendo uma carne no fogo hoje. A caipirinha está pronta de maracujá. Uma música do Baitaca, se for possível. Encapitão a carne no fogo hoje. Ei, coisa boa. Bom dia, Encanto. Bom dia, Zé e Rafa. Gostaria de ouvir Bugio Novo. Feliz para o aniversariante. Hoje o Cláudio da Boa União. Parabéns, felicidade e vida longa. Parabéns, Cláudio. Felicidade, olha aí. É a Marlene que tá mandando. Bom dia, Rafa e Zé. Bom sintonizado dia. Na melhor rádio e programa. Envio um quebra-costela para Rosane, minha esposa, e o Bernardo, meu filho. É o Marcelo Witt, de Barros Casal, que tá com a gente. Abração, o Marcelo. Bom dia, manda uma música aí pro pessoal de Santa Cruz, Fernanda Schur. Muito bem, olha só, coisa boa. E agora não me lembro que veio aqui. Bom dia, tudo certo? Te toca Doutrina de Gaúcho. Sou Valdecir, da Silva de Moinhos d'Água. Aquele abraço, valeu. Bom, aqui temos, né, áudios pra gente ouvir. E o Charles Mille mandando história aqui pra mim. Vou atender que é a sogra, minha Juvila. Vai com música aí, quem vem lá?
2: Rui Beriva, depois Délcio Tavares.
0: Vai.
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que nós temos uma responsabilidade para tornar este mundo melhor. 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Vamos tentar fazer este exercício para que a gente possa viver mais em paz.

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Muito bem, 11 horas e meia. Boa, né? 11 horas e meia. 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
1: Oh, é isso aí.
0: Muito bem. 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Abraço do Gederson e do Isaac. Bom, aqui temos foto de carne, batatinha no espeto. Olha só, olha a explicação aqui.
2: Bom dia! Aqui é de Rio Barbosa, Marinês.
0: Fala, Marinês.
2: Vocês sempre falam, churrasco tem que ser com carne, não com cebola.
0: Isso.
2: Só que eu tô na casa da minha irmã, tem churrasco com patatinha. Vocês já viram? Com patatinha e não é com cebola? Então vamos misturar os negócios agora.
0: É isso aí, olha aqui, ó, e mandou até foto. Só tem o seguinte, né, querido? Olha só, a Marinês não pode cozinhar demais as batatas, senão elas caem do espeto, né? Fica bem fraca. Fica mole.
1: Se cozinhar demais as batatas, é cair do espeto? Tu é especialista em cozimento de batata?
0: Eu sei fazer maionese. Eu sei fazer uma salada de batata que a minha mãe fazia com cebola, com ovo, com cebola. Muito boa.
1: Batata e espeto é contigo.
0: É, eu vou ler o próximo aqui. Bom dia, toca Tordilho Negro pra mim e pro meu filho Bernardo. Estamos queimando um osso. Luciana de Butiá.
1: Falar em churrasco. Trim, trim. Só um pouquinho que eu tenho que atender, que é minha sogra. Fala, Zé, tu vai almoçar aqui ou tu vai lá? Não, vou almoçar em casa. Tá, então te espero até o meio-dia. Guarda o meu lugar. Ah, eu presenciei.
0: É pior, eu botei no Viva Voz.
1: Eu te espero, então. Ah,
0: deixa de ser invejoso, rapaz. Tu, não
1: tu
0: tem...
1: tá bem, hein? Eu acho que ali tu manda mais que as filhas.
0: Sim, é disso um dia. Vou falar baixo, né? Tava ali as três filhas. Não é porque você me der algum problema um dia, eu quero morar com o Zé. Mãe, não, eu vou, porque vocês são muito, são os tatus. São... E a mulher veio me contar triste. Né? Tu sabe, o que a mãe falou?
1: Ah, decepcionada.
0: Sim, a mãe.
1: Eu quero o Zé.
0: Se acontecer alguma coisa, eu quero ir morar com o Zé.
1: Não foi nem com a tua esposa, com a dona Carga, foi com o Zé.
0: Sim. Ah. Que nem o sujeito no, na audiência, né? No tribunal. Eu quero me separar porque a minha esposa é muito violenta, Meridio. É? Ela fica brava e joga tudo que tem na frente, joga tudo na minha cabeça. Mas há quanto tempo? Mais de 10 anos. E como é que tu só veio falar agora? Não, que agora a pontaria dela tá ficando muito boa.
1: Ela tá acertando.
0: Bom dia, gauchada.
1: Bom dia. Canta,
0: manda uma música aí pro Ayrton do Bom Pastor. Vai as próximas pra ti, então, aí.
1: Valeu, Ayrton.
0: Eu quero falar mal da sogra, se engasga.
1: É praga. É. Até a distância, né, Zé?
0: A caipirinha de maracujá, né?
1: Opa.
0: É a Daniela Vila Giareta, lá de Capitão.
1: E o maracujá, quanto mais murcho, melhor, né, Zé?
0: Bom, assim, olha, senhores, vamos ver aqui. Tem que pegar aqui de onde é que, de quando é isso aqui, né? Peraí. Olha, um abraço também vai pro Gustavo, né? De Arvorezinha com a gente.
1: Alô, Gustavo, bom dia.
0: Olha, bom dia, Zé e Rafa. Bom hoje dia. Deu saudade do pai. Toca Razão e Coração pra mim. Aí, um abraço. É o Pedro Zucchetti.
1: Grande!
0: O teu primo?
1: É, o Geno, grande Geno.
0: É o Joey, né? Tá.
1: É o Joey. Valeu, Joey, bom dia.
0: Bom dia, Zé Rafa. Ontem tivemos a honra de conhecer e compartilhar momentos maravilhosos com o teu irmão Edilar. Abraço e bom domingo, Flávio Thomas de Lajeado. Valeu, Flávio.
1: Para recordar o Geno, Zé, conta aquela das bergamota.
0: Sim, não, o Geno... Mas ia colher bergamota, eu. E ele tinha aquela camiseta, né? Desencheu a camiseta de bergamota, né? Aí o cara, ô Geno, dá uma pra mim. Só tenho 42. Ele foi colher e ainda contar. Se é hora pra estar contando, né?
1: Só tenho 42.
0: Ah, tudo bem.

0: Muito bem, as batatas são cruas aí, não tem, claro, não pode deixar assar muito. Vamos lá, bom dia, bom domingo a todos, toque última lembrança, de Bom Retiro, Flávio e Nani. Muito bem, bom dia,
1: buenas.
0: Um abraço da Lilian Gregori e Pedro. Viva la lida de estrela, olha aí, muito bom. Bom dia, Encanto.
1: Bom
0: Júnior
1: dia.
0: De Paverama fazendo aquela carne na casa do pai. Oh. Toca uma boa aí do Porca Véia. Forte abraço, vocês são 10.
1: Valeu!
0: 10 é o churrasco aí, né? Olha aí, mandou foto da churrasqueira, aquele latão cortado no meio. E o latão junto aí, né? Tá bom. Vamos que tem mais áudio pra nós ouvir. Vamos.
1: Eu vou rodar uma música e a gente volta, Zé.
0: Não vai rodar, não vai. Não é pra, não é pra beber muito, né?
1: Não.
0: O bêbado chegou, batia na porta. Seu marido tá aí? Zé, ela tá. Quer que eu chame? Não, não precisa. Foi na outra casa. Seu marido tá aí? E a mulher responde: não, mas já deve estar chegando. E ele: então faz favor, vem aqui ver se eu sou ele. Carca a música.
1: Pra meu lá? Consumo, Luiz Marenco.
0: Vai.
2: Mateada Galponeira.
3: Tem coisas que tem.

0: Bom, muito bem, olha, a Lilian Gregório e o Pedro estão pedindo a música O Vento. Mais um áudio para encerrar nosso programa.
1: Bom dia, Rafa. Bom domingo a todos.
2: Bom dia.
1: Aqui é Margarete de Estrela. Se puder, toca música Sistema Antigo. Se for atendida, muito obrigado e bom domingo a todos vocês.
0: Valeu, querida. Vamos lá, vamos que vamos, Margarete. Bom, nós lemos todas as mensagens, todas as participações, as músicas, eu acho que a gente não vai conseguir rodar todas, né? Muito bem. E assim, então, vamos encerrando o nosso programa.
2: Tá chegando aí o Cris Costa. Vai comandar a nave da Encanto, tá bem bonito, lindo. No mínimo tava no rodeio, né, Zé?
0: Sim, meio pichado também.
2: Tu vai almoçar na sogra e depois tu vai pro rodeio.
0: Vou pro rodeio, já tô de bombacha também, né?
2: Mas teve a carne especial do Zé, será ou não é?
0: Vai ter. Bom, gente, boa. Vamos lá, que a minha netinha Cecília tá por aí.
2: Domingo que vem.
0: Ah, eu acho que domingo que vem tá confirmado direto lá da
2: Diamond. Eu estarei aqui nos estúdios e o Zé estará com o Teta direto da Diamond.
0: Isso aí. O Teta ou qualquer outro.
2: Vai. Vamos ver se nós fizemos um negócio lá com os homens lá.
0: Tá chegando ali o Cris. Bom dia, Cris.
3: Bom dia, Zé.
0: Tudo bem? Como é que tá o parque?
3: Tudo certo. Eu tava na procissão, na Romaria, agora pela manhã, e de tarde eu vou pro parque.
0: Então tá. Grande rodeio do Anitta, né?
3: Um grande, belo rodeio do Anitta, parabéns aí. Um dos maiores rodeios do estado aí tá sendo considerado.
0: Muito bem.
2: Que maravilha.
0: Parque totalmente tomado e hoje também a apresentação da parte campeira e artística também. Buenas. Então, boa semana pra todos.
2: Valeu.
0: Beijo do vô Zé.
2: Tchau. Até semana que vem.

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1: Muito boa tarde, estamos iniciando o nosso programa da Rádio Dália.
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2: No programa da Rádio Dália, nós vamos conversar com o presidente Gilberto Piccinini. Gilberto, a gente tem informação, inclusive, que já foi trazida pelo próprio presidente executivo da Dália, da Ciaves em São Paulo, que é um encontro da proteína animal mais importante, colocando esse evento nos dos mais importantes do mundo, né, que se faz. E a gente viu que todo o conselho esteve presente, o senhor esteve presente. Gostaria que o senhor desse uma nivelada nesse assunto e a importância de ter os conselheiros juntos, né? Para conhecer de perto essas negociações, os propósitos, né? Isso dá mais know-how nas próprias decisões que terão, né, nas reuniões, enfim, daquilo que a Dália faz no seu dia a dia nesta parte do conselho. Um outro assunto que eu gostaria de ouvir, já que o senhor também fala sobre políticas externas, políticas públicas, que afetam a nossa região, a gente já fala em mas políticas públicas, né? Não é uma questão agora de falar de políticas partidárias, porque nós estamos já em plena campanha eleitoral. Mas nós temos um problema sério. Mais uma vez, o Vale Taquari está enfrentando um problema de logística. Nós estamos sentindo uma falta de investimentos que já deveriam ter sido feitas aqui para a nossa região. Eu gostaria que o senhor falasse tudo isso também dentro desse nosso programa aqui. Presidente Gilberto, boa tarde.
3: Boa tarde, Peronde. Boa tarde a todos que ouvem o programa Rádio Dália. Peronde, nós realmente participamos de um evento extremamente importante na semana passada, onde nós tivemos a oportunidade de ir com a nossa força de vendas, a pessoal da área comercial, de marketing, exportação, quatro pessoas, o vice-presidente Igor, o presidente Carlos Alberto e o conselho de administração. O conselho de administração, junto com o presidente executivo, é o núcleo estratégico da cooperativa, onde pensa os negócios, o futuro, enfim, e claro, diante de planejamentos possíveis de atender. Então, por isso que nós acabamos indo com o conselho, porque sendo uma feira, Ciaves, sendo uma feira que representa a cadeia produtiva, a cadeia da proteína animal, está com o tempo também o setor lácteo poderá entrar, mas se reúne lá empresas, empresários de todo o Brasil, da América Latina e uma parte do mundo. Nos corredores da feira, era normal você ver árabes, americanos, europeus, enfim, falando vários idiomas, a América Latina, enfim. Então veja a pujança de uma feira dessas. Isso no parque. Mas durante a feira, nós tivemos várias oficinas abordando sobre temas da avicultura.

0: silvicultura, atividade de peixes, que é, na nossa região não é tão importante, dado o clima frio do Rio Grande do Sul, é mais uma atividade do Paraná para cima, mas deu para ver assim, ter uma noção do que o mundo está pensando, para que lado o mundo está indo em termos de investimentos, em termos de melhorias, que é o bem-estar animal, a questão ambiental, uma coisa que o Brasil cuida muito disso. Fora do ambiente ideológico, político, o Brasil sim, o agricultor, na sua esmagadora maioria, cuida muito da questão ambiental, porque é o patrimônio que ele tem, isso é uma realidade. Mas também foi possível ver a tendência de mercado. Nós estamos num planeta que está próximo aos 8 bilhões de habitantes, vai crescer nos próximos anos. No caso do Rio Grande do Sul já está estacionando a população, mas tem países que vão crescer muito e países que não tem como produzir alimentos. E o Brasil tem, com essas grandes fronteiras, com o conhecimento, o know-how que tem na produção da proteína, seja frango, suínos, bovinos de corte, enfim, a produção de leite, tem um espaço enorme para crescer, conhece, sabe trabalhar, então temos oportunidades. Mas as oportunidades estão para quem vai produzir aquilo que o consumidor espera, aquilo que o consumidor quer comprar, e ao custo, a qualidade que o consumidor também deseja. E perceber a tendência do consumidor também é importante. Por isso foi importante estar lá com o núcleo estratégico, dos conselheiros, também ter uma visão de mundo, conversar com outras pessoas, outras empresas. Isso foi muito importante. Bem, Peroni, também aproveitando, depois da quarta-feira, começou na segunda, nós tivemos um evento em segunda, terça, na quarta-noite eu me desloquei até Brasília, de São Paulo a Brasília, onde eu participei de outro evento que coincidia na mesma semana. Nós acabamos nos associando à FECO Agro do Rio Grande do Sul, que é a federação que representa as cooperativas do agro, também numa ideia de planejamento estratégico. Os colegas, que são 32 cooperativas do estado que estão no agronegócio, começaram os seus compromissos também na segunda-feira, foram até Rio Verde, em Goiás, visitaram uma grande cooperativa lá, faturando mais de 10 bilhões de reais, e tiveram então a imersão sobre uma cooperativa que investe e cresce muito. Depois, dois dias depois, vieram a Brasília participar do nosso CB, de palestras, enfim, e na quinta-feira, a quarta-feira à noite, cheguei na quinta-feira, era o dia de sentar para fazer o planejamento estratégico para os próximos anos da federação, da FECO Agro. Aí eu me juntei ao grupo, foi possível então avançar bastante, na experiência que a gente tem na indústria de proteína animal, e a FECO Agro tradicionalmente cuidava mais do setor de grãos, as lavouras no caso, e a gente sempre pleiteou que a FECO Agro deveria também ter um olhar sobre as agroindústrias, agregação de valor do grão. Então nós estamos de forma muito, com muita maturidade, foi feito um plano estratégico importante que nas próximas semanas estará ficando pronto, e nós vamos ali na frente fazer uma assembleia para aprovar e reformar esse estatuto. Então só ali dá para dizer assim, uma semana cheia, reuniões de dia, à noite, encontros importantes, que é importante no sentido de desenvolver e fortalecer cada vez mais o nosso setor, o agronegócio, e produzir alimentos. Um detalhe que chamou muito a atenção de quem participou, as milhares de pessoas que participaram do CIAVES, na entrada do Parque Anhembi, tinha um espaço grande e uma gôndola de supermercado grande, vazia, e com cartaz dizendo, olha como seria um supermercado sem a proteína animal. A gente sabe que tem movimentos no mundo que são contra a proteína animal. Entende que tem que se consumir cereais, se consumir vegetais, enfim, e água, e ali então causava um certo impacto, uma preocupação de esvaziamento e de falta de alimentos, principalmente a proteína, que é tão importante para manter o indivíduo com saúde, enfim. Mas a gente respeita as opiniões de todo mundo, mas ali a ideia era exatamente mostrar a importância da proteína. Peron, de outro tema que você me sugeriu para a gente comentar, é a questão da situação que nós estamos vivendo mais uma vez no Vale do Taquari. A gente sabe que o Vale do Taquari é uma região muito desenvolvida, desenvolveu muito nos últimos anos, as pessoas de fora se impressionam como pequenas cidades tem grandes projetos, uma população que trabalha, se desenvolve, enxerga, exporta, enxerga oportunidades e nunca, não para nunca. Mas, após as enchentes de 23, 24, o Vale Taquari no Rio Grande do Sul ficou conhecido como um vale da superação. E Brasil lá fora é um vale perigoso. Veja bem, perigoso em função de todas essas preocupações e causas naturais que acontecem. E depois não é que, de novo, temos um problema na nossa RS-129, um problema numa ponte. Esse problema, ele tem trazido prejuízos muito grandes para toda a população que vem da região da Serra, de Guaporé, região de Passo Fundo, e também da nossa comunidade regional. Imagina o impacto para Mussum, Vespasiano, Guaporé ainda vem por Anta Gorda, que tem que passar numa estrada de chão que é, na verdade, uma estrada com pouco movimento, sempre foi pouco movimento, e que tem que ser utilizada por grandes caminhões. E essa estrada sem condições. Então, a gente precisa pensar, sim, o vale, repensar o vale. Nós precisamos asfaltar essas estradas. Nós não vamos parar até que não vamos buscar viabilidade de asfaltar várias opções de trânsito do Vale Taquari. Hoje é uma ponte, amanhã é um problema e assim por diante nós ficamos sem com transporte precário. E outro assunto que precisamos discutir, quando começamos a discutir as questões dos pedágios, e eu falo com conhecimento de causa, porque o impacto para nós é muito, mas muito forte, não ter logística, não ter estradas. Quando começou a se discutir, a discussão foi: você é contra ou a favor de pedágio? Ora, nós já temos o pedágio, estamos pagando e com praticamente, se eu não digo zero de entregas ao longo de 30 anos, muito pouca coisa foi feita nesse modelo de pedagiamento. Nós estamos discutindo uma formatação de pedágios aonde, através de várias praças de cobrança, se paga pelo trecho percorrido, que vai baixar o valor do pedágio. E a pergunta vem: que futuro nós queremos para nossa região se a parceria público-privada não acontecer? Então, tem pessoas que opinam sem buscar conhecimento, são pessoas da comunidade, pessoas que não têm nem obrigação de conhecer muito, mas eu vejo políticos, eu vejo autoridades que deveriam sim se preocupar com o futuro, com a estratégia, com o desenvolvimento, a atração de negócios, por questões de interesse particular ou político partidário, acabam opinando e assustando possíveis interessados em participar de um leilão e fazer viabilizar essa concessão e para os próximos anos ter os investimentos tão necessários para salvar os empregos, salvar as vidas, principalmente, que nós estamos perdendo nessas estradas muito movimentadas. E nós estamos, o Rio Grande do Sul fica parado no tempo, está ficando para trás. Santa Catarina acabou pegando esse modelo que nós discutimos com o governo ao longo de mais de anos, estamos discutindo. O Paraná já é uma realidade, São Paulo é impressionante o que São Paulo faz nas suas rodovias, e o Rio Grande do Sul fica discutindo e dividido nas opiniões, e o atraso, o tempo se encarrega de trazer o atraso. Algumas pessoas enxergam o futuro, outras pessoas enxergam o seu interesse particular ou a sua opinião que tem que prevalecer. Nós precisamos novamente voltar essa discussão. A gente que está diante de empresas de grande porte tem obrigação de enxergar e compartilhar, discutir ideias. Todos precisam pensar sobre isso, porque senão nós nunca vamos ser protagonista, trazer novos negócios, fazer com que a nossa região continue se desenvolvendo apesar de todas as intempéries. Mas nós precisamos nos repensar e pensar, mudar a cabeça da maneira que nós precisamos ver a nossa região, o nosso estado e o nosso futuro.
1: Outro detalhe importante que o presidente Gilberto deixa é com relação a esse momento, onde estão instalados todos os prejuízos possíveis, e também há que se ter esta evolução das ideias e levantar as cancelas, para pelo menos diminuir esses prejuízos que já estão consolidados há mais de 20 dias por conta da interrupção da ponte.
0: Até que a estrada não esteja liberada, a não cobrança de pedágio, a maneira de aliviar um pouco os prejuízos da região. Para quem paga pedágio há 30 anos, reduzir os prejuízos da região, das empresas, que os gastos são muito altos, tá? Com isso, quero agradecer a todos, desejando um grande abraço e até a próxima oportunidade.
2: Esse foi o presidente Gilberto Psinini falando aqui no programa da Rádio Dália.
3: Cooperativismo, você participa, todos crescem.
2: Mais que uma vontade de construir um mundo mais justo e igualitário, o cooperativismo é arregaçar as mangas e trabalhar, sempre juntos, para fazer esse sonho se tornar realidade. Profundamente conectado com a história do próprio Brasil, a história do cooperativismo nacional nos inspira há décadas. Foram anos de conquistas e desafios superados e temos certeza de que ainda há muita coisa para se construir juntos. O cooperativismo tem um conjunto de leis que regem o seu funcionamento e o seu desenvolvimento em harmonia com todos os setores da sociedade. Essas leis podem ser divididas em quatro categorias distintas: legislação nacional, contabilidade, legislação estadual e legislação internacional.
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1: 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Dália amplia a presença no Ciaves e acompanha tendências do mercado global de proteína animal. A Dália marcou presença em mais uma edição do Salão Internacional de Proteína Animal, a Ciaves, realizado no distrito de Anhembi, em São Paulo. Participando pela quarta vez do evento, a cooperativa contou com o estande integrando o espaço da Associação Brasileira de Proteína Animal, onde apresentou cortes suínos e de frango a clientes, visitantes e potenciais compradores. A comitiva da Dália foi formada pelos presidentes e vice-presidentes do Conselho de Administração Executivo, pelos 7 conselheiros de administração, pelo gerente da Divisão Comércio e Marketing e pelo supervisor comercial e de exportação. Promovido pela BPA, a Ciaves reúne diferentes segmentos de produção de proteína animal, entre eles avicultura, suinocultura, bovinocultura de corte e leite, piscicultura e produção de ovos. Conforme dados divulgados pela entidade, esta edição contou com 400 empresas expositoras, representantes de 65 países e aproximadamente 35 mil visitantes. Para o presidente executivo da Dália Alimentos, Carlos Alberto de Figueiredo Freitas, o crescimento do Ciaves demonstra a consolidação do Brasil como sede de um dos principais encontros internacionais do setor. Há alguns anos, os grandes eventos de proteína animal ocorriam fora do Brasil, em países como França, Alemanha, China e Estados Unidos. Mas o Ciaves cresceu muito nos últimos anos, atraindo países importadores de produtos brasileiros. Além disso, observamos que a cada edição aumenta o número de expositores, destaca Freitas. Segundo Carlos Alberto, a presença dos conselheiros permitiu acompanhar essas discussões, ampliar conhecimentos e analisar tendências de consumo relacionados aos mercados em que a cooperativa atua. A visão estratégica e tendências. Pela primeira vez, a Dália levou todos os integrantes do Conselho de Administração ao Ciaves. Segundo o presidente do Conselho de Administração, Gilberto Antônio Piscinini, a iniciativa teve como objetivo ampliar a visão estratégica da direção sobre as cadeias produtivas nas quais a cooperativa está inserida. Trata-se de um congresso que promove debates importantes e conecta especialistas, lideranças empresariais, indústria, fornecedores e pesquisadores de um ambiente voltado à geração de negócios, à inovação, ao intercâmbio de conhecimento e ao fortalecimento do agronegócio brasileiro no mercado global. É nesse cenário que a Dália atua, ressalta. Piscinini também destaca a força das cadeias produtivas brasileiras e as oportunidades decorrentes da crescente demanda mundial por alimentos, especialmente brasileiros, reforçando os padrões de qualidade e de segurança dos alimentos. Na avaliação do vice-presidente executivo, Igor Estevão Weigartner, o crescimento do Ciaves coloca o evento em posição de destaque no calendário internacional do setor de proteína animal. Vimos que a feira alcançou o padrão de eventos internacionais, como os realizados em Paris, na França, em Colônia, na Alemanha e no Oriente Médio, como Dubai. Sem dúvida, entrou no calendário mundial, avalia ele. Weigartner também ressalta a presença de multinacionais, importadores europeus, asiáticos e africanos e empresas internacionais de tecnologia e equipamentos. Segundo ele, sediar um evento desse porte no Brasil favorece a aproximação entre produtores, indústrias e compradores internacionais e torna a participação das empresas brasileiras mais acessível do ponto de vista logístico. Para o vice-presidente executivo, a participação dos conselheiros da Dália também proporcionou uma imersão na dinâmica do comércio exterior. A experiência adquirida durante o evento amplia o conhecimento dos conselheiros e contribui para a qualificação das discussões realizadas nas reuniões da direção, conclui Igor Weigartner.
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3: Nas informações técnicas do programa da Rádio Dália, nós continuamos uma conversa com relação à qualidade na criação dos suínos. E para isso, mais uma vez, a técnica Andrieta Natter Werner, ela que é engenheira ambiental da Dália Alimentos e vai falar sobre esses cuidados que são importantes para que o produtor tenha um ganho adequado com aquilo que ele está criando, que no caso é o suíno. Os cuidados para ter um melhor suíno com mais qualidade e mais dinheiro no bolso.
4: A instrução normativa 113 do MAPA, né, do Ministério da Agricultura, ela foi publicada em 2020, estabelece as boas práticas de manejo e bem-estar animal específico nas granjas de suínos de criação comercial, que é o caso, né, da produção da cooperativa, dos associados e das granjas próprias, né? E ela cita, então, além desses manejos que precisa ser feito na granja, ela fala também sobre o cuidado no transporte até o destino final. Esse destino final pode ser outra granja, como também o frigorífico. Então, o transporte, eu diria que é um dos principais, assim, um dos pontos que a gente pode considerar como mais estressante para o animal, porque ele está numa condição na granja, né? E aí ele é colocado dentro de um caminhão para ser destinado para outra granja ou para as baias de espera aqui do frigorífico. Então, a primeira condição a se analisar é o associado, o funcionário, enfim, o cuidador do suíno, é analisar a condição do animal que vai ser carregado. Então, animais que apresentarem sintomas de alguma enfermidade, caquexia, algum sinal que ele esteja sofrendo dor, apresentarem lesões, ou enfim, qualquer coisa que esteja comprometendo a condição de saúde do animal e ele não for considerado apto ao transporte, ele não deve ser embarcado. Então, ele não deve ser colocado dentro do caminhão para ir para outra granja ou para ser destinado para abate. Essa condição de saúde do animal é muito importante o associado analisar antes de fazer o carregamento, porque caso ocorra o carregamento de um animal não apto, né, sem condições, ele vai totalmente contra as orientações de manejo e bem-estar desses animais, né? E essas orientações são a base do nosso programa de produção de suínos, né? E além de estar descumprindo, estar em desacordo, né, com o que a cooperativa orienta, ela pode gerar graves sanções para o estabelecimento, falando isso em relação ao frigorífico e também às granjas, né? Falando em frigorífico, isso pode gerar inclusive a interdição do abate em função das condições de saúde do animal. Então, no momento que o associado tiver, então, os suínos aptos para o transporte, né, a gente relembra alguns manejos que são muito importantes para diminuir esse estresse que é o transporte, pelo menos, assim, minimizar o estresse que pode ser gerado no transporte. Então, a gente relembra os associados sempre para conduzirem os animais em grupos, né? Um número de animais que ele consiga conduzir, tocar neles, né? Para até chegar no caminhão. Esse é um comportamento natural dos animais, então ele não vai se assustar. É mais fácil conduzir um número de 4 animais do que um animal sozinho, né? Então isso é muito importante, é um manejo muito importante na condução dos suínos. Da mesma forma, fazer a utilização de equipamentos para condução, né? Lona, as próprias tábuas de manejo, chocalho, equipamentos que não causem nenhuma lesão ou dor aos animais. Então, dessa forma, eles são conduzidos de forma lenta, né, até o caminhão e diminuindo, né, ou minimizando o estresse que eles podem causar, né. É bem importante também que não seja, que os animais sejam conduzidos até o caminhão de uma forma sem ser rápida demais, sem fazer os animais correr. Porque quando a gente fala em animais de terminação, esse acelerar o processo, né, do encaminhamento do suíno para dentro do caminhão pode cansar o animal e ele chegar aqui nas baias de espera do frigorífico cansado ou até mesmo causar a morte durante a viagem, né, a morte desse animal no caminhão. E lembrando, né, que esses animais, esses suínos que venham a morrer na viagem ou que chegam cansados aqui na indústria, eles afetam negativamente a remuneração do associado. Isso vai de encontro ao que a gente já falou anteriormente, né? Que os bons números de desempenho são resultado de animais bem tratados e com condições de criação boas, né? Então, para que a gente tenha uma condição ideal, né, de desempenho e de remuneração, a gente precisa que os animais sejam bem cuidados e bem conduzidos, né? Qualquer dúvida que o associado, né, produtor de suíno tiver, ele pode entrar em contato com o quadro técnico aqui na matriz ou com o próprio técnico assistente que dá as orientações na propriedade, para que então qualquer dúvida seja sanada. É muito importante, né, e eu volto a frisar aqui, para que então o programa de bem-estar animal funcione mesmo efetivamente, é necessário que todos estejam comprometidos. De nada adianta o trabalho está sendo feito corretamente aqui na indústria, mas se lá no campo não acontece com o que é o comprometimento, né? E da mesma forma, de nada adianta o campo fazer a parte dele se aqui na indústria não ocorrer. Então é muito importante que todos os envolvidos no processo estejam fazendo a sua parte efetivamente.
1: Depois das informações técnicas, chegamos ao final do nosso programa. Queremos agradecer a audiência de todos, renovar o convite para estarmos juntos no próximo final de semana. Um grande abraço a todos e até lá.
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0: Ok! Fala moçada, Cris Costa na área. A partir de agora, começando mais uma edição dos Clássicos da Encanto. Neste domingão, 16 de agosto de 2026, né? É, rapaz, 25 para uma. Vamos juntos a partir de agora até as 2 da tarde. Recordar, matar saudades aqui na número 1 do Vale. Muito obrigado pela sua sintonia, pelo seu carinho, a sua audiência aí, onde quer que você esteja. Pode mandar sua mensagem 998-39-1001. Este é o WhatsApp aqui da Encanto, tá bom? Mande aí, participe com a gente. 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Aumenta o volume porque tá começando.
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0: E a gente abre com Green Day. Time.

0: som com Bad Boys Blues na programação aqui dos Clássicos da Encanto com Michel, Fábio Júnior, Caça e Caçador, Green Day com Basket Crazy. E a viagem do rádio não para, continua 15 para uma.
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0: Esse é o som com o Erasure na programação dos clássicos aqui. Eu tava cantando aqui, né, rapaz? Isso aqui é do meu tempo, né? Tempo da minha adolescência. Da minha juventude. Grande clássico aqui na programação da número 1. Deixa eu mandar aqui um abração pro Guto aí da GR. Higienização, né? É, rapaz. Valeu, um abraço aí. Boa tarde, Cris. Toca Guns N' Roses. Vamos tocar Guns aí no próximo bloco aí, tá bom? Pro André Luiz aí, tá ligado com a gente aqui nos clássicos da Encanto, que voltam já já, depois do break comercial, não saia daí. Já já você vai ouvir isso aqui, ó.
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1: Já estamos de volta com clássicos da Encanto para você aqui na número 1. Ótimo domingo, bom almoço. 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É, a previsão aqui tá meia maluca, uma hora diz uma coisa, outra hora diz outra. A informação é que a gente tem no decorrer da tarde as instabilidades perdem força e o tempo apresenta melhora gradual, né? As temperaturas aí em elevação, 28 graus é a previsão para hoje, nós estamos com 24 neste momento. Amanhã vai a 32, terça 31, segunda e terça tempo seco tá marcando aqui, né? E a estabilidade retornando a partir da quarta-feira. É, tá meio louco esse tempo aí, né? Vou te contar, rapaz. 1:04, vamos lá. Agora tem Guns N' Roses aqui, pedido da nossa audiência nos Clássicos da Encanto.
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14: Okay.

0: música que foi tema da torcida da Inglaterra na Copa do Mundo, né? Wonderwall com Oasis aqui na programação dos clássicos 1:16. A música Viagem Não Para.
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0: Legião Urbana.

0: clássicos da Encanto por aqui. Esse é o som de Cazuza Exagerado. É, viva Cazuza! Fechando aí mais um bloco de músicas. Já já depois do break a gente tá de volta e você vai ouvir.
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0: 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Em português, 1:29 em inglês.
3: It's 1:29 PM.
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0: Vamos de volta, chegando, manda sua mensagem pra mim, 998391001, são os clássicos da Encanto pra você, aqui na número 1 do Vale.
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0: E a gente abre esse bloco com Jimmy Cliff, Reggae Night. 1:32.

0: Encanto FM, o Vale é 100, o Inner Circle, da Bom, da programação aqui dos clássicos da Encanto, fechando todas as velhinhas, as músicas do passado pra você, aqui na número 1, tá bom? Amanhã, segunda-feira, a partir da 1 da tarde, elas estão de volta. Deixa eu aproveitar e mandar um abraço aí ao pessoal do Grupo de Artes Nativas Anitta Garibaldi, né? Que está aí realizando o 20º rodeio do Anitta Garibaldi em Encantado, né? Temos aí desde quinta-feira a campeira aí, né? Com as suas competições, tiro de laço, e hoje no domingão tá acontecendo também aí a apresentação artística do 20º rodeio artístico do Anitta Garibaldi de Encantado. Vale a pena prestigiar aí no Parque João Batista Marquesi, tá bom? Mandar um abraço aí pro Gui Machado, tá ligado com a gente, valeu Gui. Thiago Augusto, de Lajeado aí, né? Partiu o jogo do Lajeadense, ligado na Encanto. Valeu, bom jogo aí, meu amigo. Boa sorte ao Lajeadense, tamo junto.
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0: 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E a hora? 1 pras 2.
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0: Vamos lá, porque a partir de agora você vai entrar no Multiverso Encanto, todos os estilos musicais pra você em uma só rádio. A partir de agora, vamos dar play? Simbora!
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0: É isso mesmo, 2:02, uma ótima tarde pra você, bom domingo, 998391001. Esse é o WhatsApp da número 1 do Vale, mande seu recado, pode ser mensagem de texto para o WhatsApp da rádio, também mensagem de áudio, né? Lembrando que mensagem de áudio dá direito a ingressos para o cinema, né? Pra você, você concorrer, na verdade, né? Não que você vai ganhar, vai entrar no sorteio aí. Se você tá afim de faturar ingressos para o cinema, manda um áudio pra gente dizendo o seu nome e sua cidade. Eu quero ingressos para o cinema, tá bom? Mande seu recado aí, participe da nossa tarde de domingão aqui na Encanto. Tá começando!
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0: E a gente começa com Country Beat e Mari Fernandes na rádio mais eclética do Brasil.

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0: Canta FM, o Vale é 100, Jota Quest, acendo o farol. Antes, Pedro e Benício, lembrança boa, mandar um beijo pra Juliana, tá ligada com a gente aqui, mandando mensagem, né, Ju? Beijo pra você, diz que tá adorando a programação da rádio aí. Tá com o som a todo volume aí em casa, né? E curtindo o solzinho. Pois é, que bom, solzinho apareceu aí, né? Tá escondido entre nuvens, às vezes aparece, às vezes não aparece, aquela coisa toda. Vamos a recado aqui da nossa audiência, deixa eu procurar aqui, deixa eu largar aqui os áudios que o pessoal tá mandando pra gente, né? O pessoal manda seu áudio aí, a gente coloca no ar, tá bom? Isto, pra concorrer a ingressos para o cinema também tem que botar aí o áudio pra você concorrer, tá? Boa tarde, quem ganhou ingresso pro Arcoplex ontem? Sou Simone de Venâncio. Bah, Simone, vamos ter que descobrir, ontem eu não tava aqui, mas vamos descobrir, tá bom? Vou ver se a produção aí me informa quem ganhou ontem, tá certo?
1: Boa tarde, Cris Costa.
0: Boa
1: aqui
0: tarde.
1: Aqui é André Luiz de Carnaval Teutônia, me coloca no sorteio dos ingressos aí. Valeu, um ótimo domingo a todos. Um
0: valeu,
1: abraço.
0: Valeu, meu querido André Luiz aí com a gente, valeu. Quem mais tá participando aqui? Concorrendo a ingressos para o cinema.
2: Salve, Encanto, Giovanni da Lei de Venâncio Aires. Eu quero ingressos para o cinema.
0: Olha aí, é isso aí. Tá concorrendo também, tá bom? Já já eu informo quem faturou ontem aí, tá certo? Vamos lá, as comerciais e já voltamos. 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

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Vamos lá. 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
2: Claro que sim.
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3: Com muito prazer aí, ó. Lady Gaga com Bruno Mars, Die With A Smile. 27 para as 3, ótima tarde, bom domingo.

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0: aí o som com Maneva, Reggae e Sua Fé, aqui na programação do Multiverso, todos os estilos musicais em um só programa. É isso aí, fechando aí mais um bloco de músicas, daqui a pouquinho a gente volta. Antes vamos mandar abraços aqui pra nossa audiência participando nesta tarde. Tem áudio chegando e áudio a gente coloca no ar. Galera mandando o seu áudio aí, fala quem tá mandando, deixa eu ver aqui.
1: Boa tarde, Cris Costa, sou Henrique Augusto Fritz em Vila Jado, quero concorrer aos ingressos pro cinema, valeu.
0: Beleza, meu amigo, boa sorte aí, viu? Vamos lá, quem mais aqui, deixa eu ver. O mano aqui, ó, fala mano.
2: E aí, Cris, meu bruxo, toca uma música pra nós aí, uma do Rock 7. E me bota no sorteio dos ingressos do cinema e quer levar o Miguelzinho e minha filha, Sarinha, pro cinema, velho.
0: Tá bom.
2: Quem sabe nós ganhamos de graça, né, pra ir no cinema. Tá bom, meu bruxo? Cara, tô estufado aqui, comi demais.
0: É.
2: Velho, ontem nasceu aniversário da minha mãe.
0: Que pensa legal.
2: Que o touro comeu, cara. Cris, tu sabe que o touro come, né? Porra, esse piá comeu.
0: Ai, ai,
2: um abraço,
0: ai.
2: Piá. Tudo de bom aí.
0: Valeu,
2: bom
0: mano. Domingo. Valeu.
2: Tá bom, nós.
0: Valeu. Mano, família Aires aí, né? Um abraço aí pra mãe dos guris aí, né? Tal de aniversário aí. Parabéns. Tá bom? Abraço ao pessoal de Roca Salles aí na sintonia. Daqui a pouquinho a gente volta aqui na número 1. 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
1: Já estamos de volta aqui na número 1 do Vale. Esse é o Multiverso Encanto, com todos os estilos musicais pra você em um só programa. Já participou? Já pediu a sua música? 998391001.
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1: 13 pras 3.
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1: Luan Santana.
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1: Já estamos de volta, diverso, no multiverso. Multivolta no multiverso aqui na programação. 3 e 5. Segue participando, mandando seu WhatsApp 998391001. Manda seu áudio. O áudio aí tá valendo ingressos para o cinema, viu? Nesta tarde aí. É, antes do final do programa eu divulgo o nome do sorteado, tá bom? É um par de ingressos para o cinema. Que beleza! 3 e 5, vamos de som. Agora tem Sorriso Maroto e Ferrugem. Universo.

0: Canta FM, o Vale é 100, Léo Foguete, cópia proibida. Antes também teve som com BTS aqui na programação, fechando mais um bloco de músicas. Deixa eu mandar um beijo pra Gabi, tá ligada com a gente aqui na número 1 do Vale. Valeu, Gabi! Tem recado chegando, recado a gente coloca no ar aqui. Cadê? Ai, às vezes eu me perco aqui, né? Vamos ver aqui, ó. Fala aí!
1: Boa tarde, Cris. Tudo bem?
0: Tudo bem! E,
1: se possível, quero participar do sorteio dos ingressos para o cinema.
0: Tá bom, querida. Só manda nome completo e cidade, tá bom? Tem que mandar sempre no áudio aí, nome completo, cidade e dizendo eu quero ingressos para o cinema. Fala, Daniel!
2: Boqueirão do Leão, alageado. Ah. Só pra pegar um cineminha com os ingressos grátis aí da Encanta FM.
0: Olha aí, rapaz. É, te mete, né? Oi, meu amigo Cris. André Luiz Schneider de Linha Franca e Vesfália, né? Tá curtindo a gente aí, um abraço pra vocês, viu? O pessoal de Vesfália aí na sintonia. Tem áudio do mano aqui, eu já rodei aqui, né? Ah, legal, legal. Valeu aí, mano, um abraço. Ah, esse horário não toca Rock Set, tá? Já tocou aí nos clássicos até as 2 da tarde, agora não toca Flashback, tá bom? Isto. Daqui a pouquinho a gente volta aqui na programação da número 1. Multiverso Encanto.
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0: 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E a hora? 3:21.

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1: De volta no Multiverso Encanto. Uma ótima tarde pra você, bom domingo pra você, a família e amigos aí, né? Aproveitando esse dia de sol. É, hoje o solzinho pegando. Chuva, previsão de chuva, só a partir de terça-feira, viu? Multiverso Encanto. 3:25, 26 graus, a temperatura. Segue participando, 998391001. Esse é o WhatsApp da Encanto, a número 1 do Vale. 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Alô, Tere, pediu e tá curtindo o Gustavo Lima. Bala alojada.

0: Ferreira na programação aqui da Encanto com Deixa Sonhar. Antes teve Oba Oba, Samba House, Te Amar Foi Ilusão. É, muita música bacana pra você no Multiverso da Encanto, a número 1 do Vale. Deixa eu mandar um abraço pro Henrique, tá ligado com a gente aqui. O Luiz também participando da nossa programação. Tem áudio chegando e áudio a gente coloca no ar, é claro que sim. Fala, meu amigo!
1: Boa tarde, tudo bem?
0: Tudo bem.
1: Aqui em Roca Salles, um sol lindo, maravilhoso.
0: Que beleza.
1: E aqui é Carlos Atos que está falando. Eu gostaria de participar dos ingressos do cinema. Forte abraço.
0: Valeu, Carlos, um abraço e boa sorte aí no sorteio, tá bom? Daqui a pouquinho a gente volta. 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E a hora? 4:18.
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1: Aham. Fest. Já estamos de volta. Na rádio mais eclética do Brasil, 998391001, peça seu som, participe da nossa programação e também curta a nossa página no Instagram aí, né? Arroba Encanto100.1, Facebook é Encanto FM, também o site encantofm.com.br. Vamos lá, abrindo mais um bloco com o som de Alok.

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0: Jeito Moleque, Sutilmente, música do Skank aqui na programação, né? Isso aí, na voz do Jeito Moleque, antes Detonautas, Rádio Love Nacional, fechando mais um super bloco de músicas aqui no Multiverso Encanto. Daqui a pouquinho a gente volta com muito mais, segue participando, 998-39-1001. 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E a hora? 4:02.
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1: Já estamos de volta com o Multiverso Encanto, na número 1 do Vale. 4:05, ótima tarde para você, bom domingo. Abrindo mais um bloco com o som da galera aqui na número 1 do Vale. Diz aí.
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1: Valeu, meu querido Ana Castela. É que eu não te esqueci. 4:05.

0: Encanto FM, o Vale é 100, Sabrina Carpenter aqui na programação. Fechando mais um bloco do Multiverso Encanto. Mandar um beijo pra Laísa aqui ligada com a gente, também a Letícia, né? Participando. As meninas que estão dando uma volta aí por Lajeado, com um som no carro a todo volume aqui no Encanto. Valeu. Jennifer também tá participando com a gente. Um abraço pro Rodrigo aqui participando também. Tá tentando aí, né? 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Participe, é isso aí. Daqui a pouquinho a gente volta aqui na número 1. 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E a hora? 4:23.
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De volta com o Multiverso 4:25, 26 graus a temperatura. Bom domingo, aproveite. Obrigado pela carona aí, você que tá no trânsito, levando a Encanto. Olha, o Grêmio tá jogando neste momento pelo Campeonato Brasileiro, né? Está jogando contra o Atlético Mineiro. O jogo está empatado. Deixa eu ver aqui, só confirmar se tá empatado mesmo. É? Ah, não, tá 1-0 pro Atlético, né? 1-0 pro Atlético. Isso. Estamos aí com 26 minutos, 25 minutos do primeiro tempo. O Atlético vai vencendo o Grêmio por 1-0 lá na Arena MRV, né? Arena do Atlético Mineiro. O Internacional entra em campo amanhã pelo Brasileirão contra o Remo, às 20h no estádio Beira Rio. É a dupla Grenal em campo no final de semana. Multiverso em campo. Essa música é muito linda. Romance Rosa, é de Brito e Samuel.

0: Leão com Zé Vaqueiro aqui na programação da Encanto, a número 1 do Vale. Eita, nós. É o Zé Vaqueiro, né? Alexandre Pires com Léo Santana, Boteco Terapia, diferentemente com Luísa Sonza, Ed Brito com Samuel e o Romance Rosa. Olha, quem se deu bem e faturou os ingressos desta tarde para o cinema, um par de ingressos, foi o Henrique Augusto Fritz. Parabéns ao Henrique Augusto Fritz, hein, né? De Lajeado, faturando os ingressos para o cinema aí. Amanhã a produção entra em contato com você aí para combinar a retirada, tá bom? Parabéns e você continue participando, né? A qualquer momento você pode ser o próximo. 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
0: 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Unifique, a temperatura. 25 graus.
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0: De volta no Multiverso da Encanto. Agora são 5:18. Ótimo domingo. Vamos lá, trazendo mais som pra você. Aqui na número 1, agora tem o som da galera. Você pede, a Encanto toca.
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0: Olha aí, rapaz.
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0: O Edenilson lá do Paraná, hein? Pedindo Matheus e Cauã. Saudade boa, 5:18.

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Encanto FM, o Valecim, tá aí o som com ele, Ian Testão, aqui na programação do Multiverso. Antes você ouviu Banda Canvas com Asas e era isto, né? Vou ficando por aqui, você fica com a programação da Encanto, Multiverso segue pra você até às 7 horas. 7 horas tem o som das pistas Revival e eu tô de volta amanhã na programação, tá bom? Bom restinho de domingo pra você e um bom início de semana. A gente se fala. Tchau, gente.

0: 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E a hora? 5 horas.
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3: Existe uma teoria que se chama 90-10, onde uma pessoa tem 90% daquilo que você procura em alguém, só que você foca naqueles 10% que falta. Aí você sai pra rua, se aventura e realmente você encontra aqueles 10%, mas não se deu conta que perdeu os 90%.

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